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1: 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Velocidade anin baloran ohin se rua velocidade moderado canatombo forte de 16 até 25 km. Por hora, quase é território nacional, principalmente região costeiras. 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
3: Shadows, de grupo de acompanhamento a colecionadores de êxitos. Apesar de ser uma banda unicamente de música instrumental, conseguiu tornar-se numa das principais referências musicais do Reino Unido, muito graças ao virtuosismo do guitarrista Hank Marvin. Formado em 1958, começaram por ser o grupo de suporte de Cliff Richard, mas rapidamente se dedicaram a gravar as suas próprias músicas, sem a participação do cantor. Em 1960, atingiam o sucesso, logo com o primeiro tema do grupo, o clássico Apache.

Depois de muitos êxitos colecionados ao longo dos anos 60 e de terem influenciado muitas outras bandas e artistas, incluindo os próprios Beatles, os Shadows terminaram a sua atividade em 1968. No final da década de 70, voltam contudo à ribalta, sobretudo com o tema da banda sonora do filme Deer Hunter. Os Shadows ficam recordados como um grupo de laboratório por onde passaram grandes talentos da música, assente sempre na dupla fundadora de guitarristas Hank Marvin e Bruce Welch. Wonderful Land, de 1962, é outro dos muitos clássicos do grupo.

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